Boa noite. É uma hora.

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0: Boa noite. São 2 horas.
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0: Bom dia. São 6 horas.
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0: Bom dia, são 8 horas.
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Dou-lhe então as boas-vindas a este espaço que confere os destaques da imprensa açoriana. Começamos com a Açoriana Oriental, manchete hoje, lista de espera para entrar no Escato com 351 crianças. Outros destaques, Governo Regional defende modelo da CIV e Petit igual a registro de Daniel Ramos. Quanto a alguns dos destaques do Diário Insular, pescas nos Açores dão um sinal de colapso, Azores Airlines deve ter vários interessados e Terinov ampliado com fundos do PRR. Olhamos agora a capa do Correio dos Açores, navio-escola Amerigo Vespucci, com 400 tripulantes a bordo, dá o primeiro braço à Europa e preço do pescado nos Açores teve uma subida média de 43% no espaço de um ano. Quanto a alguns dos títulos do Diário dos Açores, a região tem mais trabalhadores na saúde pública por habitante, apesar da redução de médicos e enfermeiros, e com mais quartos no mercado, Ponta Delgada continua entre as cidades mais caras para arrendar. Quanto a alguns dos destaques do Asas do Atlântico, o Governo dos Açores defende um modelo de suporte imediato de vida na região e Terinov cresce com investimento de 2,8 milhões de euros e o Presidente do Governo afirma Açores como laboratório do futuro. Hoje, no espaço 11-12, intitulado Santa Maria Notícia, recuperamos a entrevista de Igor Azevedo. Vamos conhecer mais um percurso de vida. Amanhã o nosso convidado é Mário Carvalho, um homem dedicado ao handball há cerca de 3 décadas. Quanto à previsão meteorológica para o dia de hoje e para as ilhas de Santa Maria e São Miguel, períodos de céu muito nublado com boas abertas, aguaceiros fracos, mais frequentes na manhã. Vento norte, pronunciado moderado, 10 a 30 km/h. Mar de pequena vaga, ondas norte, de 1 a 2 metros.

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0: confessar.
1: O que foi que você fez, meu filho?
0: Eu tô bebendo muita cachaça, padre. Eu tô com medo.
1: Cachaça, meu filho, não pode, é pecado.
0: É, padre, eu quero acabar com essa cachaça.
1: Então, como...

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0: Sejam bem-vindos a este espaço informativo. Estamos consigo, segunda a sexta-feira, entre as 11 e as 12 horas, na sua rádio Asas do Atlântico. No programa de hoje, vamos recuperar a entrevista que fizemos com Igor Azevedo, natural das Lajes, Ilha do Pico. Acompanhamos mais um percurso de vida. Igor, este programa fala de pessoas que, não nascendo na Ilha de Santa Maria, a determinada altura da vida, vêm viver e trabalhar para cá. Este é o teu caso, tu és mais um destes casos. Eu sei que tu és natural da Ilha do Pico. De que concelho?
1: Do concelho das Lajes do Pico.
0: Boas recordações de infância naquele concelho? Ou tu, a determinada altura, também dentro da própria ilha, mudaste de rumo?
1: Não, sempre dentro do concelho das Lajes, porque o meu pai é da freguesia da Calheta de Mesquinho, do concelho das Lajes, a minha mãe é da freguesia das Lajes do Pico, portanto é tudo do mesmo concelho. E sempre até aos 17 anos, até à altura de sair para estudar, sempre residi nas Lajes do Pico.
0: Uma comunidade calma, acolhedora?
1: Sim, as Lajes é muito pacato, muito tranquilo. Aliás, os três concelhos do Pico são quase todos semelhantes, portanto é tudo tranquilo.
0: Conhecias os vizinhos todos, ali brincavas com muita gente ali?
1: Sim, sim, sim. Tudo ali muito próximo, exatamente.
0: O que é que na tua infância, o que é que tu gostavas de brincar? Lembras-te das tuas brincadeiras?
1: Era desporto, quase sempre. Era futebol, depois mais quando já comecei a crescer, tive sempre uma relação muito forte com o bote baleeiro, portanto, eram principalmente essas duas áreas, sim.
0: Mas é a matéria de competição em vários clubes ou naquelas brincadeiras de rua com os amigos?
1: As duas coisas. Fui federado desde muito cedo no Clube Desportivo Lajense, no futebol, no Clube Desportivo Ribeirense, no voleibol. E pronto, e depois havia sempre muitos dias fora dos treinos que a gente se juntava, malta nova e da minha idade, e mais velhos e mais novos, não interessava. E tínhamos vários sítios polisportivos que a gente conseguia usar, e portanto havia esses é que eram os pontos de encontro na altura.
0: E tu tinhas tempo para desenvolver estes desportos todos?
1: Sim. Os estudos foram ficando sempre mais em segundo plano, porque a minha prioridade sempre foi mais o desporto.
0: Mas tu não gostavas de estudar?
1: Não, eu felizmente tinha facilidade em captar durante as aulas, e isso depois fazia com que em casa não precisasse de estudar tanto.
0: E refletia-se em boas notas nos
1: testes? As notas sempre foram razoavelmente boas. Meus pais nunca tiveram muitos problemas comigo, por isso acho.
0: Nem nunca te disseram que tinhas que estudar mais?
1: Disseram uma vez. Foi quando foi os exames nacionais.
0: Serviu de emenda ou não serviu?
1: Mais ou menos. Porque, pronto, eu tinha uma média razoavelmente boa, permitia-me estar relaxado para os exames, mas depois, como eu não estudava muito, já queria era verão e aquelas coisas, por isso as notas dos exames nunca foram grande coisa.
0: Tu disseste há pouco que também tinha uma ligação próxima com o bote baleeiro.
1: Sim.
0: Que experiência é esta? De onde é que vem esta experiência? Há alguém na família que tem esta tradição e que passa de geração em geração?
1: Sim. Vem principalmente do meu pai, dos meus tios também. Mas o meu avô paterno, o pai do meu pai, foi baleeiro uns anos. Também é claro que isso mexe um bocadinho. Mas desde muito cedo, antes dos 10 anos, já começava ali envolvido. Já ia nas viagens com o meu pai. E desde aí a entrar na equipa dele foi num instante, foi rápido. E pronto, uns anos mais tarde também tive a oportunidade de ter eu a minha, salvo entre aspas, embarcação, quem que era responsável, formar uma equipa de malta mais nova e isso tudo. Mas sim, desde muito cedo e sem interrupções.
0: Portanto, era impensável ou era impossível fugir desta herança?
1: Sim, só se eu não gostasse mesmo nada dessa parte, mas não foi o caso.
0: Mas tu chegaste a conhecer o teu avô?
1: Sim.
0: Ele contava-te histórias, tu gostavas de ouvir as histórias dele?
1: Algumas, porque ele não, aquilo não acabou muito bem, porque aquilo teve um acidente, quase podia ter tirado a vida, e ele depois ficou... Não quis continuar, e ele não guardava assim muitas boas histórias da baleação, porque era uma atividade muito arriscada, E não foi muito dele que eu ouvi muitas histórias, mas de outros ouvi bastante, sim, sim, sim.
0: Mas tu na altura tinhas muitos jovens da tua idade também a querer entrar num bote baleeiro, a ter a experiência desta navegação, digamos assim?
1: Sim, da minha geração, tinha bastante gente que também andava envolvida. Depois muitos deles não deram seguimento, mas havia sempre bastantes que também conseguiram fazer isso.
0: Vocês faziam o quê? Regatas? Era isso?
1: Regatas, é assim, os treinos, quem estava inserido numa equipa de remo, logo no final de maio, início de junho, começavam os treinos. E era treinos todos os dias da semana, tirando fins de semana, praticamente. De vela nunca houve assim muito treino, mas pronto, havia também as regatas. E depois, a partir do final de junho até o início de setembro, é todos os fins de semana, regatas, todos.
0: Não era um sacrifício para ti?
1: Nenhum. Era mesmo por gosto.
0: Mas deixavas de fazer coisas aos fins de semana por causa das regatas?
1: Aquilo já estava programado que era para aquilo. Portanto, ao sábado não havia hipótese.
0: Portanto, eras muito organizado.
1: Era religioso.
0: E o que houvesse para fazer era nos outros dias todos e não naqueles.
1: Exatamente, sim, sim. Aquela que era a prioridade.
0: Mas quando tu entravas num bote baleeiro e fazias, por exemplo, uma regata, o que ao entrar no bote baleeiro, qual era o teu sentimento?
1: É muito forte. É aquilo, quem está à espera que a buzina, que sai a buzina do início de regata, é uma adrenalina muito forte. E depois, durante a própria regata, quando há mais confronto ou proximidade de choque entre botes, é muito forte. É.
0: Mas tem a suficiência. Não,
1: sim,
0: é só entrar num bote baleeiro e ala que vamos nós.
1: Não, até porque são embarcações difícil de manuseamento, é preciso saber aqueles truques todos, é preciso também praticar, não é do nada que surge.
0: Estamos a falar de equipas que devem ser muito bem coordenadas, caso contrário não resulta.
1: Sim. Principalmente no remo a coordenação é muito importante, até por causa do equilíbrio. Na vela também, porque depois tem a variável do vento que é decisiva. A máquina tem que estar muito bem oleada, tanto num como no outro.
0: Mas quando tu sais, por exemplo, da Ilha do Pico, das Lajes do Pico, para estudar, perdeste completamente, digamos assim, esta relação, ou não, bem pelo contrário?
1: Não, porque depois nas férias era igual. Era praticamente igual. Claro que durante o ano não, mas aquilo, a atividade também começa no final de maio, início de junho. Portanto, depois quando vinha de férias era...
0: Portanto, era mais forte do que tu.
1: Sim, acaba por ser.
0: Continua a ser mais forte do que tu. Porque nós temos cá ainda Santa Maria de botes baleeiros, mas...
1: Sim, mas é uma realidade diferente. É uma questão cultural também. Santa Maria tem uma embarcação pronto, ativa para competir, enquanto que só no Pico são mais de 20. Portanto, sim, é muito diferente.
0: E a concorrência é boa.
1: A concorrência é diferente também.
0: Ora, tu disseste que aos 17 anos saíste da tua ilha para continuar estudos.
1: Exatamente.
0: Desde pequeno sempre tiveste o sonho de seres isto, aquilo, teres esta ou aquela profissão? Ou foste, sim, deixando?
1: Não, desde praticamente o quinto, sexto ano, a minha meta era ser professor de educação física. E nunca mudou até o 12º. Até porque depois escolho a área e o curso de educação física. Entretanto, depois lá dentro as coisas foram mudando um bocadinho, a realidade já não era a mesma do que cá fora. A colocação era muito difícil e, portanto, as coisas começaram a mudar ali um bocadinho dentro do próprio curso.
0: Mas quando tu disseste aos teus pais que querias ir para a educação física, o que é que eles te disseram?
1: Não, sempre apoiaram, porque perceberam que era uma coisa desde do berço, que, portanto, via muito, muito desporto, praticava muito também, desde cedo isso foi claro, não havia dúvidas.
0: Saíste então da tua ilha aos 17 anos, foste para onde?
1: Fui estudar para o Porto.
0: Uma realidade completamente distinta. Ali no início, tiveste vontade de voltar atrás ou és muito determinado?
1: Não, a determinação nunca houve dúvidas. É claro que houve ali fases mais difíceis, portanto, eu também estava muito sozinho porque não havia quase ninguém da minha... pronto, das Lajes naquela altura em que eu estive a estudar lá, era muito mais concentrado em Lisboa ou Coimbra ou na Covilhã, e no Porto havia poucos, e então tive que me agarrar a outras coisas, nomeadamente a tuna, a praxe, então aquilo eram os capos para poder o tempo ser passado.
0: E chegaste a concluir a licenciatura?
1: Sim, sou licenciado em Ciências de Desporto.
0: Chegaste a exercer?
1: Não, porque depois, a partir do ano e meio de curso, temos que fazer uma escolha de uma área, e eu escolhi a área de voleibol. E depois, ao fim da licenciatura, ou continuávamos com mestrado e por aí fora, e só com mestrado é que depois se pode lecionar. E quando eu acabo a minha especialização, já estava com quase contrato assinado no Ribeirense, no clube de voleibol do Pico. E pronto, e depois a partir daí já é outra face.
0: Mas então o teu primeiro trabalho a sério, digamos assim, foi no Ribeirense?
1: É.
0: O que é que tu fazias concretamente?
1: O primeiro convite da direção, e principalmente do presidente do Ribeirense na altura, era que eu pudesse dinamizar a formação. Mas não é nada fácil trabalhar com a formação nas ilhas mais pequenas, porque os miúdos praticam muitos desportos, depois não há uma especialização. Não é fácil. Acabo por trabalhar quase só o primeiro ano com a formação, porque depois, entretanto, surge a oportunidade de ir para o profissional, no ano seguinte.
0: Ora, mas era importante para ti, nessa altura, depois de teres terminado a tua licenciatura, voltar para a Ilha do Pico?
1: Sim, era um fator que, pronto, surgiu a oportunidade e o convite, e eu agarrei logo, porque já não queria prosseguir mais estudos. Já não era aquele objetivo que eu tinha de antes para seguir, e pronto, agarrei logo a oportunidade.
0: Mas tu deste o teu tempo por mau emprego nos 3 anos que tiveste na licenciatura?
1: Não.
0: Ou foi importante também para crescimento pessoal, humano?
1: Foi muito importante, porque é quase como se a gente emigrasse, e emigrar aos 17 anos sozinho é uma experiência única, e aprendi muito, muito, muito durante esses 3 anos.
0: Tiveste quanto tempo no Ribeirense?
1: Portanto, voltem a 2010 até 2013-14, época 2013-14. Depois estou 5 anos no Ribeirense. 4 anos, 5.
0: E qual é a etapa seguinte, em termos profissionais?
1: Depois, no Ribeirense, houve a oportunidade de ser parte da equipa técnica da equipa que trabalhava na primeira divisão, que competia na primeira divisão. E felizmente os resultados foram muito bons, e também foi uma aprendizagem excelente. Entretanto, depois, a nível familiar, as coisas já não estavam iguais, porque a minha mulher é professora e já não tinha a certeza de poder ficar no Pico, e então a gente começou já a programar uma mudança nessa altura, sim.
0: Foi no desporto que a conheceste?
1: Não.
0: Mas ela também é da
1: Sim, sim.
0: Depois, por amor, vieste com ela para Santa Maria? Foi
1: sim,
0: isso que
1: tive,
0: aconteceu?
1: Sim, tive um ano no Pico, em que já não estava no Ribeirense, mas tive que ter um ano ali já diferente, em que estava num outro clube, e comecei a modalidade do zero, juntamente com o presidente, e formámos ali umas equipas. Mas nunca era uma coisa muito certa, e entretanto, no ano seguinte surge a colocação dela efetivar em Santa Maria, e daí pronto.
0: Já conhecias a Ilha de Santa Maria? Ou
1: tinha estado cá no voleibol há muitos anos atrás. Não tinha grandes memórias, até porque quando vamos em competição a gente quase só conhece o pavilhão. E já não tinha grandes memórias de Santa Maria.
0: Foi num campeonato regional?
1: Num regional, penso que de juvenis ou de iniciados.
0: Recordas-te se correu bem ou mal?
1: Nem por isso, mas acho que não foi grande coisa.
0: Isto porque na altura o voleibol de Santa Maria também já dava que falar.
1: Sim, na altura já as equipas daqui de Santa Maria tinham mais tradições do que as nossas da formação lá. Por isso eles certamente tiveram melhores resultados que a gente, sim.
0: Mas ficou sempre aquela ideia que seria uma ilha também interessante para viver um dia, e
1: sim,
0: quando surgiu essa oportunidade?
1: Nunca fechei portas a nenhuma, e também tenho ligações a outras ilhas, felizmente, mas nunca foi um objetivo, mas também ao mesmo tempo nunca se fechou a porta, portanto era onde desse.
0: Quando tu chegas a Santa Maria, procuras saber se... Tu sabias que havia a modalidade de voleibol, mas procuras, digamos assim, integrar-te num clube para continuar a prática?
1: Sim.
0: Ou, sabendo que tu tinhas esta ligação ao voleibol, alguém te foi chamar e convidar?
1: Sim, portanto, a minha esposa é professora, e quando ela contacta o conselho executivo, fala na minha situação profissional, que era a ligação com o voleibol, e na altura o clube executivo escolar estava a precisar de treinador para o voleibol, e é o primeiro clube que eu depois estou associado, o CDE, e o Clube Ana. É engraçado porque eu estava em dois clubes, porque no Clube Ana estava com uma equipa masculina e no CDE com equipas femininas. Portanto, eu quando começo com dois clubes em Santa Maria.
0: Duas realidades distintas?
1: Duas realidades bem distintas, sim. Mas felizmente correu muito bem. Deu para também conhecer muita gente. Acho que foi um bom ponto de partida aqui na ilha.
0: Mas tu achas que és, que na altura eras o treinador, tu, naquela altura achavas que eras melhor treinador que foste jogador? Ou são coisas completamente distintas?
1: São, acho que são, porque depois também eu acabo por estar 3 anos enquanto estive na licenciatura, então um ano e meio a especializar-me na modalidade, ou seja, aprendo muito mais do que quando jogava, por isso sim, é muito diferente. E depois estou numa realidade, naqueles 4 anos no Ribeirense, do mais alto nível nacional de feminino, portanto é passar quase do 8 ao 80, e sim, mas é uma realidade muito diferente estar no treino enquanto jogador ou treinador, sim.
0: Quando, por exemplo, tem essa experiência de estar com uma equipa que está no topo, uhum. É quase indescritível,
1: é muita responsabilidade também, porque para já estamos a representar também uma região, uma ilha, e portanto a relação com os adeptos, com os sócios é muito próxima, a gente conhece muito bem toda a gente envolvida. E depois estamos a lutar por títulos nacionais. E fomos campeões 3 anos, em 4 anos acho que é ótimo. E portanto há uma responsabilidade muito, muito, muito grande. E dá também uma bagagem boa. E enquanto comecei com 21, 22 anos, e, ou seja, comecei novo também nessas andanças, e infelizmente as coisas correram bem, mas deu muita bagagem depois para a frente, sim.
0: Já vamos falar da tua situação profissional. Depois conseguiste, portanto, entrares para a SATA. Mas antes disso, tu foste nadador Salvador?
1: Fui nadador Salvador um ano no Pico. Havia, na altura que tirei o curso, havia uma... portanto, era uma campanha, assim dizer, entre aspas, da associação, em que havia uma carrinha que fazia... passava por as zonas baleares, ensinava ali algumas coisas, algumas dicas, e pronto, e aí também a gente, ao fim e ao cabo, felizmente tive uma situação em que tive que atuar e correu bem, mas era diferente, porque a gente não conseguia ter muito contato com as pessoas que estavam nas zonas balneares, porque estávamos ali de passagem. Uhum. Era mais para dar algumas informações às pessoas, para algumas dicas, e era diferente do que estar numa zona balnear sempre, todos os dias. Aquilo era engraçado, mas ao mesmo tempo era diferente do que...
0: Tinhas que idade nesta altura?
1: Nessa altura, boa pergunta, eu acho que tinha 23 ou 24, penso.
0: Portanto, não era o dinheiro que ganhavas em cena do Salvador, não era para pagar os estudos, porque entretanto
1: não,
0: já estavam...
1: Tinha, já estavam pagos na altura, felizmente, mas foi na altura para poder também ter algum apoio financeiro, alguma ajuda financeira, naqueles meses de verão.
0: Mas tu gostavas daquilo que fazias enquanto nadador Salvador?
1: Sou sincero.
0: Nem tanto.
1: Foi engraçada a experiência, mas não uma coisa para fazer vida. Não.
0: Foi mais uma experiência,
1: foi uma experiência,
0: assim.
1: Exatamente. Foi boa, foi engraçada. As coisas até correram, acho eu, bem, mas não era para repetir. Até depois surgiram outros convites, já quando eu já estava cá em Santa Maria, não daqui da ilha até, por acaso foi um convite do Faial, mas não queria, não fazia sentido.
0: Portanto, já tinhas dado peso de vitória, digamos
1: já,
0: assim.
1: Já tinha, esse ciclo já estava encerrado.
0: Igor, então como é que surge a oportunidade de ir para a SATA, a trabalhar na SATA? Nunca te passou pela cabeça?
1: Não, nunca mesmo, até porque, pronto, sendo da área do desporto, não tem nada a ver. No... tem muitas coisas a ver, ou seja, a parte do trabalho em equipa é muito importante. E isso é uma das coisas que eu digo sempre. Mas claro que a gente, quando estuda, não é para desporto, não é para trabalhar nessa área, não é? Mas a SATA surge porque depois, entretanto, acaba a época desportiva e surge o concurso externo, e eu, por acaso, subo na altura, tentei e até hoje.
0: Fui. Estás há quantos anos?
1: Fez agora dia 1 de junho 10 anos.
0: Já é?
1: 9 anos.
0: Já é alguma coisa.
1: Já é.
0: Apesar disso... Tu continuas atualmente ligado ao voleibol.
1: Sim, é verdade. Tive depois passagem também pelos Marienses e já há alguns anos que não tinha, portanto, não tenho muito tempo livre para poder estar no treino. Isso também foi uma coisa que fui passando aos dirigentes e não dava mesmo. Entretanto, surge aqui um convite do meu amigo David e pronto, eu achei interessante. O objetivo que ele tem e esta
0: estás a falar do novo clube?
1: Do novo clube, exatamente.
0: Quando ele te falou desta ideia, o que é que tu lhe disseste?
1: eu não tenho bem a certeza, mas isso é que disse logo, para treinador esquece. Porque depois, com o trabalho que tenho, não consigo dar seguimento na parte do treino. E essa é uma coisa que privilegio e, infelizmente, não dá para conciliar as duas coisas. Mas ele convida mais para a parte de direção. E eu acho que é mais naquele sentido de dar um apoio, aquele apoio invisível que muitas pessoas não veem. E aí sim eu acho que vou conseguir ajudar, espero eu.
0: Mas tu tens a noção que o teu nome fica também para sempre ligado ao aparecimento novo?
1: Sim,
0: já
1: sim.
0: Pensaste nisto?
1: Não,
0: ou isso que ligas a isso?
1: Não, nunca tinha pensado por esse prisma. Mas acho que se calhar vou começar a fazê-lo, mas sou sincero, nunca pensei nessa parte do meu nome ficar associado à nascença de um clube. Não, nunca pensei, sou sincero.
0: Mas Igor, tu não tens saudades de dar treinos?
1: Com as condições de trabalho que estou, não, porque depois eu pensei, eu não consigo dar seguimento. Não, por exemplo, estou um mês em que quase não consigo dar treinos e isso desmotiva-me ao mesmo tempo, portanto, não tenho essa saudade mesmo.
0: Portanto, tu és daquelas pessoas que somos um compromisso é para levar até ao fim e, sobretudo, se é para fazer bem feito, é para fazer bem feito.
1: É
0: e não estar a meio tempo.
1: É mesmo, exatamente. E essa é a razão principal para a qual eu não assumo equipas, é porque não dá. Infelizmente, não dá.
0: Mas, de qualquer maneira, vais acompanhando, digamos assim, o evoluir também da modalidade.
1: Sim, até porque o meu filho também joga, portanto acabo sempre...
0: Obrigaste-o ou ele é que te pediu?
1: Não, ele também não pediu, mas a gente foi sugerindo e ele já tinha experimentado futsal, mas não gostava muito. E o voleibol, eu acho que é a modalidade favorita dele. Ele também está com 14 anos, já faz parte da equipa já desde os minis. E sim, acho que gosta, espero que goste.
0: Tu também jogaste futebol?
1: Eu joguei futebol também.
0: Nunca mais, depois de abraçar o voleibol, nunca mais te puseste no futebol?
1: Ainda aqui em Santa Maria fui federado 2 anos no futsal e agora no futebol é só nos veteranos. Agora é só nos veteranos mesmo.
0: Dá para matar alguma saudade?
1: Dá. Como a gente treina durante todo o ano, o bichinho vai sendo sempre, está sempre ali e a gente consegue ir mantendo a tradição também.
0: E o Igor do voleibol, portanto, coabita bem com o Igor do futebol ou do futsal?
1: Sim, sou sempre muito competitivo, mas também ao mesmo tempo não sou de grandes guerras nem nada. Toda a gente que me conhece sabe que sou muito pacífico.
0: Não gostas de confusões?
1: Não, nada.
0: Mas és competitivo?
1: Sim, isso.
0: Não gostas de perder?
1: Tens de perder, isso então sim. Mas, e isso toda a gente consegue ver. Mas nunca me zango com as pessoas por causa de estar a perder ou não. Uma coisa é estar a ser competitivo com nós próprios e com o nosso grupo. Outra coisa é depois isso extravasar e arranjar confusão, isso não.
0: E o desporto não é para isso?
1: Exatamente, não deve ser para isso. Às vezes é, mas não deve ser.
0: Tu, portanto, com a tua vida agitada, com a tua vida profissional agitada, não tens tempo para fazer, por exemplo, caminhadas, alguma outra coisa que tu gostes?
1: Sim, vou tentando também ter um escape a outro. Também gosto da pesca, da caça submarina, dos botes baleeiros também. A gente faz, não tem sido muito frequente, infelizmente, mas também a gente faz algumas saídas. E trilhos por aí fora, essa parte também a gente vai fazendo.
0: Ainda és responsável pelo núcleo do bote baleeiro?
1: Sim, ainda sim.
0: E tu gostas, quando alguém me pede para visitar aquele espaço, tu gostas de explicar?
1: Sim, já aconteceu e é sempre uma coisa, como a gente, como eu fiz parte durante muitos anos, isso aí é alguma história, não, claro, não sou expert na área, mas sei algumas coisas e vou passando essa informação e também é bom.
0: E gostas também de estudar sobre esta temática?
1: Sim, alguns, alguns autores que também escreveram durante a década de 70, 80, sobre avaliação, gosto de ler sobre isso.
0: A tua viagem de sonho é a Ilha do Pico?
1: Não, é de sonho, porque ela é feita quase todos os anos, mas é quase obrigatório ir lá, sim, por causa também da família, obviamente, e está para breve.
0: Mas tu gostas de regressar sempre às tuas raízes?
1: Sim, sim. Eu às vezes aqui, como ao fim e ao cabo fazemos parte do mesmo arquipélago, mas estamos muito longe. Nós estamos muito longe. E no verão, e como tinha essa ligação muito forte, até às vezes tento nem pensar nisso, que é para não dar aquela nostalgia. E vou deixando as coisas passar, mas acaba por sempre chegar um dia em que, depois falando com alguém que participou ou que contou qualquer coisa sobre aquilo, é horas a falar.
0: Portanto, e para ti é quase que uma missão voltar sempre que podes às Lajes?
1: Sim. Infelizmente até acho que nem tenho ido tanto como gostaria, mas tenho sempre que voltar. Tenho sempre a família, portanto, amigos, as tradições, algumas, portanto, é quase obrigatório voltar.
0: E quando regressas à Ilha de Santa Maria, é com saudade ou às vezes, como já estás neste lado de cá há algum tempo, portanto, também é bom voltar para Santa Maria?
1: Ah, o voltar é sinal que é para trabalhar. Portanto, é claro que eu preferia estar de férias, né? Mas não, é sempre, é tranquilo, são coisas que têm que ser, têm que começar e têm que acabar, portanto... Tem que ser com tranquilidade.
0: E com tudo isto, já são quantos anos a viver na Ilha de Santa Maria?
1: Desde 2015, portanto há 11 anos. Há 11 anos.
0: Não, neste momento estás de pedra e cal, não, nem sonhas sair de cá.
1: Não, é assim, como eu disse há pouco, e não, é sempre eu tenho sempre as portas abertas para qualquer lado, não estão fechadas.
0: Portanto, as ilhas não te prendem?
1: Não. Se tiver que acontecer... Vai acontecer, mas é claro que para agora não faz parte da ideia.
0: E agora, muito obrigada pela entrevista. Muitos sucessos pessoais e profissionais.
1: Obrigado.
0: Muito obrigada. As histórias da história de Igor Azevedo.

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No episódio de hoje vou falar-vos do livro Um Pouco Mais de Azul, A Evolução Cósmica, de Hubert Reeves, editora Gradiva. Proposto pelo editor e aceito pelo autor, o título deste livro, na versão portuguesa, é retirado do poema Quase, de Mário Sá Carneiro. Um pouco mais de sol, eu era brasa. Um pouco mais de azul, eu era além. Para atingir, faltou-me um golpe de asa. Se ao menos eu permanecesse aquém. Quase o amor, quase o triunfo e a chama. Quase o princípio e o fim, quase a expansão. Este é um casamento feliz entre a poesia e a ciência, pois o universo é em si mesmo um poema delicado com uma linguagem e estrutura muito própria. Há como que um bailado cósmico que nos embala, tanto no sentido figurado como no sentido literal. Ora, vamos lá dar um pezinho de dança. O Sol tem cerca de 4.600 milhões de anos e conta com cerca de 25 anos galácticos. O nosso sistema solar, os planetas e o Sol fazem parte de um grande conjunto de estrelas que formam a Via Láctea e que giram à volta de um buraco negro. Cada volta completa corresponde aproximadamente a 200 milhões de anos, ou seja, um ano galáctico. Assim, há um ano, nesta escala, a Terra era povoada ainda pelos dinossauros. E por falar nisso, o nosso planeta tem também uma dança muito peculiar, no movimento de rotação em torno do seu eixo, e o de translação, que é o movimento que a Terra realiza em torno do Sol. Mas a nossa galáxia, por sua vez, também faz parte de um enxame de galáxias denominado Grupo Local, que também se movimenta à volta do centro galáctico. E como se esta dança ainda não fosse suficiente, ainda há os superenxames, do qual o nosso enxame faz parte e que se chama Virgem. E depois de tanta volta, acho que me vou sentar um pouco a ler. Boas leituras!

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0: Boa tarde, são 14 horas.
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2: Sejam bem-vindos a este espaço informativo. Vamos conhecer alguns dos destaques noticiosos. Governo dos Açores defende um modelo de suporte imediato de vida na região. Terinov cresce com investimento de 2,8 milhões de euros e o Presidente do Governo afirma Açores como laboratório do futuro. O Governo dos Açores defendeu que o modelo de suporte imediato de vida em vigor é o que se melhor adequa à realidade geográfica, demográfica e assistencial da região, rejeitando qualquer restrição.

de um plano global de reestruturação do sistema CIV, apesar de o modelo ser objeto de acompanhamento permanente, tendo em conta a evolução das necessidades. Trata-se de um modelo adaptável às especificidades de cada ilha, aos recursos existentes e às necessidades operacionais identificadas, sem prejuízo da sua avaliação permanente e da introdução dos ajustamentos que se revelem tecnicamente justificados, lê-se no documento. O deputado único do Bloco de Esquerda, António Lima, questionou a 23 de junho o executivo dos Açores sobre o modelo de funcionamento do serviço de CIV, alegando que há enfermeiros a trabalhar 16 a 24 horas consecutivas. Na resposta, o Governo Regional afirmou que não existem escalas no CIV que prevejam ou homologuem jornadas individuais de 16 ou 24 horas consecutivas de trabalho e considerou que compete às entidades empregadoras a adoção de medidas caso exista uma situação suscetível de comprometer o cumprimento das regras aplicáveis. No Pico e na Ribeira Grande, parte da cobertura do serviço é assegurada mediante recurso a trabalho suplementar em função das limitações existentes ao nível dos recursos humanos disponíveis. Esta circunstância não significa, contudo, que a escala CIV estabeleça como regra jornadas consecutivas de 16 ou 24 horas, nem permite concluir que tal seja uma realidade generalizada. O executivo açoriano defendeu também que não é rigoroso caracterizar o modelo regional como estruturalmente dependente de trabalho suplementar, já que o sistema apresenta soluções diferenciadas de acordo com a realidade de cada ilha. O governo dos Açores evocou o estudo Eureka Tree para sinalizar que o tempo médio de resposta dos meios de emergência médica nos Açores é de 10 minutos, inferior à média europeia, que é de 12,2 minutos. No âmbito do estudo europeu, os Açores registaram uma taxa de reversão de paragem cardiorrespiratória extra-hospitalar de 20%, significativamente superior à média europeia de 7,5%, posicionando a região no quarto lugar entre as regiões europeias, com melhor desempenho neste indicador, refere o Governo dos Açores. No requerimento, o Bloco de Esquerda Açores defendeu que o Governo Regional deve fazer uma avaliação urgente do modelo atual e implementar soluções estruturais que garantam a segurança dos cidadãos, o respeito pela legislação laboral e condições de trabalho dignas para os profissionais. O atual modelo de funcionamento do CIF assenta na acumulação de funções por parte de enfermeiros provenientes dos hospitais e unidades de saúde da região que asseguram turnos CIF como trabalho extraordinário. Esta prática tem conduzido de forma sistemática a jornadas de trabalho que atingem 16 horas diárias, podendo mesmo chegar às 24 horas consecutivas, alertou o Bloco de Esquerda. O presidente do Governo dos Açores, José Manuel Bolheiro, destacou esta segunda-feira o papel da ciência, tecnologia e inovação no desenvolvimento da região, considerando que a ampliação do Parque de Ciência e Tecnologia da Ilha Terceira, Terra e Nove, reforça a capacidade dos Açores para captar talento, investimento e novas oportunidades económicas. O líder do Executivo açoriano destacou um investimento superior a 2,8 milhões de euros, que permitirá aumentar a capacidade de acolhimento de empresas através da criação de 8 novos espaços empresariais e respectivas áreas de apoio. Os Açores são um verdadeiro laboratório de futuro para a região, para Portugal e para a própria União Europeia, afirmou Bolheiro, defendendo que o trabalho desenvolvido nas áreas da ciência, tecnologia e investigação demonstra a ambição de posicionar a região na linha da frente das novas áreas de desenvolvimento. José Manuel Bolheiro sinalizou que o investimento agora concretizado constitui uma capacitação que eleva a Ilha Terceira e reforça a sua projeção como referência para os Açores e para o país, sobretudo num contexto em que a economia do conhecimento assume uma importância crescente. Estas dinâmicas que o Terinov pode apresentar são um importante auxílio para a captação e retenção de talento do investidor e da economia, salientou o presidente do Executivo dos Açores, apontando igualmente a internacionalização como uma dimensão fundamental para a afirmação da região e para a capacidade de captar novos negócios. A ampliação do Terinov consistiu na construção de um novo edifício, a poente das atuais instalações, concebido para aumentar a capacidade do parque de acolhimento e no apoio a empresas de base tecnológica. A infraestrutura inclui 8 novos espaços empresariais, salas de reunião, áreas comuns e técnicas, tendo sido igualmente instalada uma unidade de produção de energia para autoconsumo através de painéis fotovoltaicos. O presidente do Governo dos Açores associa também a conclusão do investimento ao cumprimento dos compromissos assumidos pela região no âmbito do Plano de Recuperação e Resiliência. Hoje é mais um sinal do cumprimento de mais um marco e de mais uma meta do PRR, afirmou Bolheiro, sublinhando a ambição do Governo dos Açores de executar a totalidade do envelope financeiro atribuído à região e de o traduzir em obras, equipamentos e atividades capazes de contribuir para o progresso e desenvolvimento do arquipélago. O governante enalteceu neste contexto o trabalho desenvolvido pela estrutura de missão para o PRR dos Açores, manifestando a convicção de que os restantes marcos e metas previstos serão cumpridos até o final deste mês de agosto.
Atualmente, o ecossistema do Terinal acolhe

0: 98 projetos e entidades, dos quais 90 de natureza empresarial e 8 de natureza técnico-científica, agregando mais de 340 profissionais qualificados de 14 nacionalidades, entre as quais mais de 25 doutorados. O deputado do PS de Açores, Joaquim Machado, afirmou que os bons resultados alcançados pelos alunos açorianos nos exames nacionais constituem uma prova clara de que as políticas educativas implementadas pelo Governo Regional estão a produzir resultados. As notas dos alunos açorianos cresceram mais do que no restante território nacional, demonstrando que os Açores estão a convergir com os melhores indicadores do país, destacou o parlamentar social-democrata. Para Joaquim Machado, estes resultados refletem o trabalho desenvolvido por toda a comunidade educativa e representam a concretização de um caminho definido pela Estratégia da Educação Açores 2030, que tem vindo a promover uma melhoria sustentada na qualidade do ensino na região. O deputado salientou que os Açores registaram classificações médias superiores à média nacional em 8 disciplinas, nomeadamente inglês, português A, desenho A, história e cultura das artes, português língua segunda, português língua não materna e mandarim. Refere também que ainda existem disciplinas em que os resultados regionais permanecem abaixo da média nacional, como matemática A e B, história A e B, economia A e geografia A. Mas, no entanto, Joaquim Machado frisou que a diferença se limita, em média, a cerca de meio valor, evidenciando uma aproximação progressiva aos resultados do país. O parlamentar destacou igualmente que os Açores melhoraram o seu desempenho em 14 disciplinas relativamente a 2025, sublinhando que a classificação média em português registrou uma subida de um valor. Estes resultados demonstram a consolidação das políticas públicas que o Governo Regional de José Manuel Bolieiro tem vindo a implementar desde 2020, com uma aposta clara na valorização da escola, dos professores e dos alunos, realçou o parlamentar social-democrata. No entanto, Joaquim Machado acrescenta que a taxa de colocação de 84,9% das vagas preenchidas na Universidade dos Açores na primeira fase do Concurso Nacional de Acesso ao Ensino Superior vem reforçar a atratividade da Academia Açoriana, sendo que 82% são ocupadas por jovens açorianos. Joaquim Machado diz tratar-se de um resultado particularmente positivo que evidencia a recuperação da capacidade de atração da Universidade dos Açores, que atingiu o melhor resultado da última década. Os pescadores podem candidatar-se até 29 de outubro a um apoio para compensar a perda de rendimentos devido à proibição da pesca de espadarte com dotação indicativa de quase 1,3 milhões de euros. Segundo o aviso do Portugal 2030, este apoio destina-se a compensar as perdas de rendimento de armadores e pescadores durante a cessação temporária da atividade da pesca do espadarte. São beneficiários os armadores de embarcações de pesca que estejam licenciadas para a captura do espadarte, bem como a respectiva tripulação. A dotação indicativa de fundo disponível é de cerca de 1,3 milhões de euros. Este aviso abrange Portugal continental e os Açores. As candidaturas são apresentadas no Balcão dos Fundos, balcãofundosue.pt. Recuperamos agora as informações que nos chegam do Instituto Português do Mar e da Atmosfera. Ficamos a saber o tempo ainda para o dia de hoje e para as ilhas que estão a oriente no arquipélago dos Açores. Períodos de céu muito molado com boas abertas. Vento norte, monsoso moderado, 10 a 30 km/h. Mar de pequena vaga, ondas norte de 1 a 2 metros. Está assim concluído este espaço noticioso. Desejo-lhe uma ótima tarde.
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0: Boa tarde, são 15 horas.
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0: Boa tarde, são 16 horas.
1: 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Sejam bem-vindos a este espaço informativo. Vamos conhecer alguns dos destaques noticiosos. Governo dos Açores defende um modelo de suporte imediato de vida na região. Terinov cresce com investimento de 2,8 milhões de euros e Presidente do Governo afirma Açores como laboratório do futuro. O Governo dos Açores defendeu que o modelo de suporte imediato de vida em vigor é o que se melhor adequa à realidade geográfica, demográfica e assistencial da região, rejeitando qualquer reestruturação do sistema. O modelo atual em vigor é o que melhor se adequa à realidade geográfica, demográfica e assistencial da região autónoma dos Açores, apresentando uma articulação entre o Serviço Regional de Proteção Civil e Bombeiros dos Açores, as unidades de saúde e os corpos de bombeiros, defendeu o Governo Regional em resposta a um requerimento do Bloco de Esquerda, que foi consultado pela agência Lusa. O Executivo Regional garantiu que não está prevista a apresentação de um plano global de reestruturação do sistema CIV, apesar de o modelo ser objeto de acompanhamento permanente, tendo em conta a evolução das necessidades. Trata-se de um modelo adaptável às especificidades de cada ilha, aos recursos existentes e às necessidades operacionais identificadas, sem prejuízo da sua avaliação permanente e da introdução dos ajustamentos que se revelem tecnicamente justificados, lê-se no documento. O deputado único do Bloco de Esquerda, António Lima, questionou a 23 de junho o executivo dos Açores sobre o modelo de funcionamento do serviço de CIV, alegando que há enfermeiros a trabalhar 16 a 24 horas consecutivas. Na resposta, o Governo Regional afirmou que não existem escalas no CIV que prevejam ou homologuem jornadas individuais de 16 ou 24 horas consecutivas de trabalho e considerou que compete às entidades empregadoras a adoção de medidas caso exista uma situação suscetível de comprometer o cumprimento das regras aplicáveis. No Pico e na Ribeira Grande, parte da cobertura do serviço

já que o sistema apresenta soluções diferenciadas de acordo com a realidade de cada ilha. O governo dos Açores evocou o estudo Eureka Tree para sinalizar que o tempo médio de resposta dos meios de emergência médica nos Açores é de 10 minutos, inferior à média europeia, que é de 12,2 minutos. No âmbito do estudo europeu, os Açores registaram uma taxa de reversão de paragem cardiorrespiratória extra-hospitalar de 20%, significativamente superior à média europeia de 7,5%, posicionando a região no quarto lugar entre as regiões europeias com melhor desempenho neste indicador, refere o Governo dos Açores. No requerimento, o Bloco de Esquerda Açores defendeu que o Governo Regional deve fazer uma avaliação urgente do modelo atual e implementar soluções estruturais que garantam a segurança dos cidadãos, o respeito pela legislação laboral e condições de trabalho dignas para os profissionais. O atual modelo de funcionamento do CIF assenta na acumulação de funções por parte de enfermeiros provenientes dos hospitais e unidades de saúde da região que asseguram turnos CIF como trabalho extraordinário. Esta prática tem conduzido de forma sistemática a jornadas de trabalho que atingem 16 horas diárias, podendo mesmo chegar às 24 horas consecutivas, alertou o Bloco de Esquerda. O presidente do Governo dos Açores, José Manuel Bolheiro, destacou esta segunda-feira o papel da ciência, tecnologia e inovação no desenvolvimento da região, considerando que a ampliação do Parque de Ciência e Tecnologia da Ilha Terceira, Terra 9, reforça a capacidade dos Açores para captar talento, investimento e novas oportunidades económicas. O líder do Executivo açoriano destacou um investimento superior a 2,8 milhões de euros, que permitirá aumentar a capacidade de acolhimento de empresas através da criação de 8 novos espaços empresariais e respectivas áreas de apoio. Os Açores são um verdadeiro laboratório de futuro para a região, para Portugal e para a própria União Europeia, afirmou Bolheiro, defendendo que o trabalho desenvolvido nas áreas da ciência, tecnologia e investigação demonstra a ambição de posicionar a região na linha da frente das novas áreas de desenvolvimento. José Manuel Bolheiro sinalizou que o investimento agora concretizado constitui uma capacitação que eleva a Ilha Terceira e reforça a sua projeção como referência para os Açores e para o país, sobretudo num contexto em que a economia do conhecimento assume uma importância crescente. Estas dinâmicas que o Terra 9 pode apresentar são um importante auxílio para a captação e retenção de talento do investidor e da economia, salientou o presidente do Executivo dos Açores, apontando igualmente a internacionalização como uma dimensão fundamental para a afirmação da região e para a capacidade de captar novos negócios. A ampliação do Terra 9 consistiu na construção de um novo edifício, a poente das atuais instalações, concebido para aumentar a capacidade do parque de acolhimento e no apoio a empresas de base tecnológica. A infraestrutura inclui 8 novos espaços empresariais, salas de reunião, áreas comuns e técnicas, tendo sido igualmente instalada uma unidade de produção de energia para autoconsumo através de painéis fotovoltaicos. O presidente do Governo dos Açores associa também a conclusão do investimento ao cumprimento dos compromissos assumidos pela região no âmbito do Plano de Recuperação e Resiliência. Hoje é mais um sinal do cumprimento de mais um marco e de mais uma meta do PRR, afirmou Bolheiro, sublinhando a ambição do Governo dos Açores de executar a totalidade do envelope financeiro atribuído à região e de o traduzir em obras, equipamentos e atividades capazes de contribuir para o progresso e desenvolvimento do arquipélago. O governante enalteceu neste contexto o trabalho desenvolvido pela estrutura de missão para o PRR dos Açores, manifestando a convicção de que os restantes marcos e metas previstos serão cumpridos até o final deste mês de agosto. Atualmente, o ecossistema do Terra 9 acolhe 98 projetos e entidades, dos quais 90 de natureza empresarial e 8 de natureza técnico-científica, agregando mais de 340 profissionais qualificados de 14 nacionalidades, entre as quais mais de 25 doutorados. O deputado do PSD Açores, Joaquim Machado, afirmou que os bons resultados alcançados pelos alunos açorianos nos exames nacionais constituem uma prova clara de que as políticas educativas implementadas pelo Governo Regional estão a produzir resultados. As notas dos alunos açorianos cresceram mais do que no restante território nacional, demonstrando que os Açores estão a convergir com os melhores indicadores do país, destacou o parlamentar social-democrata. Para Joaquim Machado, estes resultados refletem o trabalho desenvolvido por toda a comunidade educativa e representam a concretização de um caminho definido pela Estratégia da Educação Açores 2030, que tem vindo a promover uma melhoria sustentada na qualidade do ensino na região. O deputado salientou que os Açores registaram classificações médias superiores à média nacional em 8 disciplinas, nomeadamente inglês, português A, desenho A, história e cultura das artes, português língua segunda, português língua não materna e mandarim. Refere também que ainda existem disciplinas em que os resultados regionais permanecem abaixo da média nacional, como matemática A e B, história A e B,
Economia

0: e Geografia A. Mas, no entanto, Joaquim Machado frisou que a diferença se limita, em média, a cerca de meio valor, evidenciando uma aproximação progressiva aos resultados do país. O parlamentar destacou igualmente que os Açores melhoraram o seu desempenho em 14 disciplinas relativamente a 2025, sublinhando que a classificação média em português registrou uma subida de um valor. Estes resultados demonstram a consolidação das políticas públicas que o Governo Regional de José Manuel Bolieiro tem vindo a implementar desde 2020, com uma aposta clara na valorização da escola, dos professores e dos alunos, realçou o parlamentar social-democrata. No entanto, Joaquim Machado acrescenta que a taxa de colocação de 84,9% das vagas preenchidas na Universidade dos Açores, na primeira fase do Concurso Nacional de Acesso ao Ensino Superior, vem reforçar a atratividade da Academia Açoriana, sendo que 82% são ocupadas por jovens açorianos. Joaquim Machado diz tratar-se de um resultado particularmente positivo que evidencia a recuperação da capacidade de atração da Universidade dos Açores, que atingiu o melhor resultado da última década. Os pescadores podem candidatar-se até 29 de outubro a um apoio para compensar a perda de rendimentos devido à proibição da pesca de espadarte, com dotação indicativa de quase 1,3 milhões de euros. Segundo o aviso do Portugal 2030, este apoio destina-se a compensar as perdas de rendimento de armadores e pescadores durante a cessação temporária da atividade da pesca do espadarte. São beneficiários os armadores de embarcações de pesca que estejam licenciadas para a captura do espadarte, bem como a respectiva tripulação. A dotação indicativa de fundo disponível é de cerca de 1,3 milhões de euros. Este aviso abrange Portugal continental e os Açores. As candidaturas são apresentadas no Balcão dos Fundos, balcãofundosue.pt. Recuperamos agora as informações que nos chegam do Instituto Português do Mar e da Atmosfera. Ficamos a saber o tempo ainda para o dia de hoje e para as ilhas que estão a oriente no arquipélago dos Açores. Períodos de céu muito nublado com boas abertas. Vento norte, Bonançosa moderado, 10 a 30 km/h. Mar de pequena vaga, ondas norte de 1 a 2 metros. Está assim concluído este espaço noticioso. Desejo-lhe uma ótima tarde.
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0: Boa tarde, são 17 horas.
1: Quem gosta de livros? Pois, todos gostamos. E quanto a ler? Pois é, mas agora vão ter uma pequena ajuda do Otário. Ou seja, eu mesmo. Terças e quintas, no Prazeres Interrompidos, vou falar-vos de livros, em apenas um minuto, aqui na Rádio Clube Asas do Atlântico. No episódio de hoje vou falar-vos do livro Um Pouco Mais de Azul, A Evolução Cósmica, de Hubert Reeves, editora Gradiva. Proposto pelo editor e aceito pelo autor, o título deste livro, na versão portuguesa, é retirado do poema Quase, de Mário Sá Carneiro. Um pouco mais de sol, eu era brasa. Um pouco mais de azul, eu era além. Para atingir, faltou-me um golpe de asa. Se ao menos eu permanecesse aquém. Quase o amor, quase o triunfo e a chama. Quase o princípio e o fim. Quase a expansão. Este é um casamento feliz entre a poesia e a ciência, pois o universo é em si mesmo um poema delicado com uma linguagem e estrutura muito própria. Há como que um bailado cósmico que nos embala, tanto no sentido figurado como no sentido literal. Ora, vamos lá dar um pezinho de dança. O Sol tem cerca de 4.600 milhões de anos e conta com cerca de 25 anos galácticos. O nosso sistema solar, os planetas e o Sol fazem parte de um grande conjunto de estrelas que formam a Via Láctea e que giram à volta de um buraco negro. Cada volta completa corresponde, aproximadamente, a 200 milhões de anos, ou seja, um ano galáctico. Assim, há um ano, nesta escala, a Terra era povoada ainda pelos dinossauros. E por falar nisso, o nosso planeta tem também uma dança muito peculiar, no movimento de rotação em torno do seu eixo, e o de translação, que é o movimento que a Terra realiza em torno do Sol. Mas a nossa galáxia, por sua vez, também faz parte de um enxame de galáxias denominado Grupo Local, que também se movimenta à volta do centro galáctico. E como se esta dança ainda não fosse suficiente, ainda há os superenxames, do qual o nosso enxame faz parte e que se chama Virgem. E depois de tanta volta, acho que me vou sentar um pouco a ler. Boas leituras!

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0: Boa tarde. São 18 horas.
1: 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Ciao, minhas amigas e meus amigos da nossa Rádio Asas do Atlântico. 26 de agosto é o Dia Internacional do Cacau, um dia que nasceu, em 2004, nos Estados Unidos da América. A escolha da data não é acidental. Está intimamente ligada a Colleen Page, é uma ativista e treinadora de CAES que criou o aniversário. Na verdade, o 26 de agosto, há muitos anos, é um dia importante para Colleen, porque foi quando criança, ela e seus pais, adotaram um cachorro pela primeira vez. A partir desse momento, iniciou uma relação íntima e duradoura com o mundo dos amigos de quatro patas. A nossa primeira escolha musical é Giovanotti, que canta A Te.

eficaz no bem-estar físico, emocional e psicológico das pessoas é confirmado por estudos científicos e universitários, a chamada PET Therapy, que permite, através de alterações nas funções bioquímicas do cérebro humano, aumentar benevolmente o humor. Voltamos à música. Franco Califano canta una canção in onore dos cais. O titolo è Dove il mio cane vorrà.

26 de agosto è o dia talvez mundial, talvez internacional, de qualquer maneira, un dia molto importante do cão, che è o canis lupus familiaris. E foi o primeiro animal que a nossa espécie domesticou, até porque ninguém mais escolheu ser domesticado por nós, por vontade própria. Outros animais

mas foram forçados ou aproveitaram a nossa falta de interesse para entrar nas nossas casas, por exemplo, os gatos. Mas só o Cao decidiu que esta nova espécie, que somos nós, que estava a colonizar a Europa, poderia tornar-se uma verdadeira companheira. Já há 15.000, 12.000 anos, milênio mais, milênio menos, não importa, o primeiro canis lupus familiares da pré-história acompanhava os seus humanos em caçadas e ajudava-os a transportar as presas mais pesadas em troca de alimento. Troca por troca. Há um retrato de um cão em algumas rochas do planalto Tuareg, que é Alger, no deserto de Saara. Ele tinha uma cauda enrolada, com orelhas pontiagudas e focinho comprido. Parecia mais um lobo. Música. Outra canção sobre os cães. É Cesare Cremonini che canta Cuore di cane.

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1: Os cais na pré-história, como agora, não eram todos iguais. Alguns eram mais adequados para guardar gado, outros para acompanhar os homens na caça. Mas os mais ameaçadores sabiam fazer bem a guerra. Eram grandes e gordos molosses, que na colheira dos assírios, babilônios, egípcios, aterrorizavam seus inimigos em batalha. Outros serviam no exército persa do rei Ciro, o Grande, no século VI a.C., ou no exército macedônio de Alexandre o Grande, no século IV a.C. Os alanos, por outro lado, eram os favoritos dos romanos, enormes, com sua armadura de couro e ripas de metal. Perturbaram a cavalaria inimiga, correndo em sua direção, com baldes de óleo flamejantes amarrados às costas. Música. O grandíssimo cantautor Francesco de Gregori canta Quattro cani per strada.

agora gostaria de contar una storia do Sargento Stubby. Chi era questo Sargento Stubby? Era un pitbull terrier, una cauda de cepada, un ex viralata de Boston, che ganò varias medaglias na grande guerra, non solo per capturar un espiao alemão, ma cima de tudo per salvar seus companheiros do regimento da infanteria de una serie di attacchi con gas mostarda. Ok? A serio? Graças ao seu olfato. Ele reconheceu o cheiro daquela arma química com bastante antecedência. Música com outro grandíssimo cantautor, Rino Gaetano, canta uma lindíssima canção sempre no lado dos cais. E o título é Escluso il cane.

Os cães precisam ser treinados, mas também os cães não treinados salvam os seus donos. Isso não acontece apenas em programas da TV, onde há cães polícias treinados como o famoso Rex. Os cães realmente sabem reconhecer as moléculas químicas que compõem o cheiro de drogas, explosivos e venenos, e podem seguir o rastro de fugitivos, pessoas desaparecidas ou pessoas presas sob os escombros. Entre as virtudes do sistema olfativo dos cães está também a capacidade de sentir o cheiro das moléculas hormonais. É assim que conseguem reconhecer os amigos cães no parque, e que compreendem quando nós sentimos mal ou se temos alguma doença má. Por exemplo, essa é uma história personal, mas eu tenho o cão de um amigo que pode até sentir o cheiro da chegada de uma crise epilética que ele tem, esse é o meu amigo, com antecedência. Cães com olfato que salva nossas vidas e muito mais. Deve haver uma razão pela qual o antigo deus greco da medicina, Asclepio, escolheu o cão como seu animal sagrado, certo? Música. 1985. O grupo New Trolls canta Faccia di Cane.

0: Há frescos, pinturas, desenhos e gravaduras dos cais que guiam e acompanham pessoas cegas desde o século I depois de Cristo. Mas com o tempo aprenderam a letar até mesmo surdos quando o telefone ou a campainha tocam, a comprar mantenimentos, abrir portas ou chamar o elevador para humanos imobilizados em cadeiras de rodas. E agora uma canção muito alegre. Lino Toffolo, con o piccolo coro do Antoniano, canta Johnny il Bassotto.
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también los caes gustan de ir a hospitales, prisões y lares desdosos, de hacer rir quien está triste, de acalmar quien está agitado, de acordar quien es demasiado precisoso. Llámase pet therapy. Caes usados para fins terapéuticos en hospitales no são estressados. Na verdade, eles se divertem. Il mio amico cane è il titolo di questa canzone, O mio amico cao. Quem é que canta? Nicola di Bari.

na idade media. Existen ainda agora os Bull Terriers. Eram considerados caçadores de ratos por profissão. E os cães rotisserie, que eram selecionados pelas suas patas teimosas e tinham, coitadinhos, de correr o dia todo dentro de uma roda para pôr em funcionamento os espetos em que os estalageiros cozinhavam a carne. Os galgos se saíam melhor, mas nem sempre estavam agachados em frente à lareira. Snobes e orgulhosos, vamos a dizer, de nariz alta, grande, acompanhavam os nobres caçando. Assim, acabaram-se tornando símbolo da aristocracia europeia. A ponto de, em 1016, uma lei inglesa que permaneceu válida por 600 anos, estabelecer que esta raça de caos, os galgos, não poderiam acompanhar os pobres. Imagina! Eu gosto dos cães os melhores do mundo, os rafeiros. 1968, o grupo Pooh canta Il Cane d'Oro.

O amor pelos animais da estimação é uma das flores da civilização. Quem é que dizia esta coisa? Os britânicos. No início do século XIX, significa no início del 1800. Um sinal de respeitabilidade e boas maneiras. E é verdade. Eles tinham acabado de descobrir a melhor função do cão, simplesmente fazer companhia. No meio da pet mania, os ricos, mais tarde imitados pela burguesia, queriam que os cães fossem iguais a eles, especiais e muito mimados. A pureza da raça sancionava sua classe social. Os ricos os exibiam como símbolo de status e os consideravam membros plenos das famílias. Alimentavam com comida feita especialmente pelos cães. Também fizeram retratar por pintores, estilizado por cabeleireiros, vestidos pela melhor alfaiates. Para mim, desculpe, um cão é um cão. Não é um cão ricco ou pobre. È un mio amico. Pino Donaggio canta Il cane di stoffa.

0: Dash è un nome do Spaniel o cao Spaniel favorito da amante de cais a rainha Vittoria da Inglaterra. Il recebeu também cada ano o presente do Natal. As loucuras dos outros não servem para nos tornar sábios. Então hoje, meu ser humano se comporta como aqueles nobres. E mesmo que ele não seja príncipe, eu não o trocaria por ninguém no mundo. O meu cão, o meu gato, são meus, são animais que eu adoro. Não importa simplesmente se são meus de raça são. Eu gosto de todos os animais. E agora gosto muito, muito, muito deste grandíssimo cantautor, que é Renato Zero. E canta um espetacular canção exatamente pelos cais vira-latas. E o título é Il pelo sul cuore.
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Vou, como sempre, convidar todos, residentes, turistas, autoridades. Vou convidar a fazer quê? A ir a fazer uma visita ao nosso camar. O canilo gatil que está perto da vila. Cada pessoa sabe onde está. E assim, quem, aos poucos que não sabem, é só perguntar onde é que está. Ir allá, ser voluntário ou ainda melhor, adotar um amigo pela vida. A nossa última escolha é outro grandíssimo cantautor que canta La Cagna. Esta é uma canção meravigliosa de Angelo Branduardi. Ciao!

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0: boa noite. São 20 horas.
1: 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Em todo o Reis do Rock de Hélder Reis, sejam todos bem-vindos a mais uma edição. Este é o início de mais 60 minutos de Rock and Roll Around the World. Hoje temos um programa poderosíssimo, provavelmente impróprio para pessoas mais sensíveis. Reis do Rock em antena na sua estação de rádio favorita, sejam todos muito bem-vindos. Abrimos esta edição com o multi-instrumentista, compositor, cantor, produtor de Cleveland, do Ohio, nos Estados Unidos, o rock industrial de Trent Reznor, dos Nine Inch Nails, We're In This Together Now. Logo a seguir, Deep Six, de Marilyn Manson. Please welcome, ladies and gentlemen.

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1: É o alinhamento das primeiras duas grandes bandas a tocar nos Reis do Rock de hoje, vindas dos Estados Unidos da América. Nine Inch Nails e Marilyn Manson. Banda formada em 1989 em Fort Lauderdale, na Flórida, por Brian Hugh Warner, que adotou o mesmo nome artístico, originalmente chamada de Marilyn Manson and the Spooky Kids, defensora do não conformismo, frequentemente utilizando conteúdos líricos polémicos e de imagens controversas. A banda é descrita como shock rock. É difícil caracterizar a banda, uma vez que esta revela influências de muitos géneros de rock e diferentes artistas, como David Bowie e os anteriores Nine Inch Nails. Damos um salto agora para o rock formado em Palm Desert, na Califórnia, em 1996. Esta banda é conhecida por popularizar o género stoner rock, que até aos anos 2000 não era muito divulgada. No entanto, esteve em constante mudança de integrantes. A banda possui apenas o vocalista, guitarrista e compositor Josh Homme como integrante original. Em antena, os Queens of the Stone Age, Feel God, Hits of the Summer, em comunhão com Welcome to the Planet, de White Zombie. Em escuta no Reis do Rock de hoje.

Barry Farrell, Dave Navarro, Eric Avery e Stephen Perkins, de Los Angeles, da Califórnia, dos Estados Unidos, do rock alternativo, dos Jane's Addiction, formados em 1985. In the Neighborhood vivem Donita Sparks, Demetra Placas, Jennifer Finch e Susie Gardner, as bem conhecidas L7. O nome L7 provém de um termo de gíria nos Estados Unidos para quadrado, que seria a forma resultante de se colocar um L, formado pelo dedo indicador e polegar esquerdos, com um 7 formado pelos dedos polegar e indicadores direitos. A ideia de formar as L7 surgiu em 1985, quando Susie Gardner conheceu Donita Sparks em L.A. Na verdade, nenhuma das duas era de Los Angeles. Susie morava em Sacramento, enquanto Donita era de Chicago. Depois de muitos ensaios, a ideia da banda ficou mais séria quando Jennifer Finch, que morava em São Francisco e tocava no Sugar Baby Doll com Courtney Love dos Hole. A partir daí, a banda passa a fazer vários concertos em clubes da cidade, com Susie e Donita nas vozes e guitarras, Jennifer no baixo e o baterista Roy Kutsky completando a formação. Já em antena, Slither, Velvet Revolver.

Mais três grandes presenças nesta edição: System of a Down, Chop Suey, Korn, God Alive e, finalmente, Smack My Bitch Up, dos The Prodigy. And now we are ready for Viagra Boys Sports.

vá, confessem lá, foi um grande programa. Reis do Rock em reta final em todo o Elder Reis. Obrigado uma vez mais por estarem na minha companhia. Saibam que é uma grande honra saber que vocês estão desse lado. Em Portugal Continental, Açores e Madeira, e um pouco por todo o mundo, Reis do Rock pula e avança com os Eagle of Death Metal. 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Cheers, mates. See ya.

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0: Boa noite. São 22 horas.
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